0: 3h02, 4h36, 1h58. Fip, jamais à l'heure. 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
1: Pai, je t'en fais, tudo bem?
2: Tudo bem.
1: Atenção, rapaziada, gravando. Quero pouco, quero muito. Vamos nessa!